0: A nova de Madonna na Macachetes, esta que faz parte do seu álbum, que vai sair.
1: On the Dance Floor Part 2.
0: Vai sair a 2 de julho e já tem também uma colaboração com Sabrina Carpenter, que também estreou hoje.
1: Oh, yes, exatamente.
0: Olha, e o que é que acontece este fim de semana, para além de ouvir música nova de Madonna?
1: O Dia da Mãe, e por isso mesmo, olha, eu acho que tu vais gostar de ouvir isto.
0: Não!
1: Agradeço o amor que me dá.
0: Não falar. Nunca esquecer este clássico de Phineas e Ferb. Precisamente a propósito do Dia da Mãe, falamos sobre frases típicas de mãe. Portanto, José Pedro.
1: Ah, José Pedro é o que a minha mãe me diz desde sempre, quando me quer chamar a atenção. Mas há outra frase que a minha mãe diz desde sempre, que é: não é já vô.
0: É já, exatamente.
1: É agora. E eu, ai, cada vez que eu assumo isto, já sei, é para levantar o rabi aos
0: pulsos. Ou então há aquela que é: Matilde, não é é diz.
1: Ah,
0: nunca ouvi esta? Nunca ouviste esta?
1: Não, eu ouvi isso dos professores.
0: Ah, também.
1: Tanto
0: é
1: que eu
0: essa.
1: Hoje em dia tenho um clique automático e digo: diga automaticamente. Outra frase: enquanto viveres debaixo do meu teto,
0: ai,
1: cumpres as minhas regras.
0: Isso irrita-me, porque também é o meu teto. Eu não escolhi nascer.
1: Mas tu não pagas renda, portanto não é o teu teto.
0: Mas a casa também é minha.
1: Está bem, Matilde, mas é da tua mãe antes de ser tua, portanto tens de cumprir as regras dela. Outra coisa: leva um casaquinho, mesmo se for a gosto.
0: Exato.
1: E eu fico tipo: oh, mãe.
0: Por acaso, a minha mãe não é dessas.
1: Eu não vou estragar o look, lamento imenso.
0: A minha mãe é também do: Matilde, é sempre a mesma coisa.
1: É sempre a mesma
0: coisa. É sempre a mesma
1: coisa.
0: Quantas
1: vezes é que eu tenho que repetir a mesma coisa?
0: Exato.
1: Não? Se eu for aí encontrar, tu levas o puxão de orelhas e depois encontra mesmo.
0: Mas não dá puxão de orelhas.
1: Às vezes.
0: 968-689-229 é o WhatsApp da Mega Hits. Frases típicas de mãe para celebrarmos o Dia da Mãe, que acontece já este domingo, é, não esqueceres. Até lá, a nova de Sienna Spiro, The Visitor, agora.

0: Música portuguesa com a Mega Hits e com os vizinhos, agora que celebramos o Dia da Mãe, frases típicas, e já temos muitas mensagens no WhatsApp.
1: A Érica mandou mensagem a dizer que a mãe está-lhe sempre a dizer: nunca largas a porcaria do telemóvel.
0: Isso é um clássico também. Eu pois acho é. Que neste Dia da Mãe, para além de relembrar estas frases típicas, dá-lhe um abracinho, compra-lhe um chocolatinho. Também tem esta questão, que é: prendas para Dia da Mãe, para ti é um sim ou não?
1: Claro que é um sim, mas as prendas do Dia da Mãe devia ser todos os dias.
0: Ah, por acaso para mim é um não, porque o Dia da Mãe é todos os dias também.
1: Opa, mas, Matilde, mas mesmo assim não é por aí que não tens que assinalar.
0: Eu acho que tens que dar uma prenda sim. Bom, também assinalamos com muita música. O gel agora de

0: 10 da noite com a Mega Hits. Boa sexta-feira. Já sabe que às sextas faz o teu pré com a Matilde e o Zé.
1: Já a seguir damos-te ideias criativas para saíres à francesa.
0: Ora bem, primeiro Lady Gaga e Doechii, música nova.

0: que a define. No One, Alicia Keys na Mega Hit. Que mega banger, já não vi esta música há séculos.
1: É capaz de ter sido a música que me introduziu a Alicia Keys também.
0: Eu acho que foi a de toda a gente. Felizmente a Mega Hit passa grandes bangers, especialmente à sexta-feira, porque faz o teu pré com a Matilde e o Zé. E damos também ideias de uma coisa que eu não apoio particularmente:
1: sair à francesa, o chamado sair de esgalha, sem que ninguém note, porque já estás cansado, não te apetece ficar mais tempo nenhum lá e, portanto, desapareces sem contar a ninguém.
0: Seja lá onde for, numa discoteca, num jantar, mas eu acho que aplicamos em discotecas.
1: É mais
0: portanto,
1: fácil, porque sair à francesa de uma house party é um bocado mais complicado.
0: Um pouco difícil. Que ideias é que tu tens na manga?
1: Olha, eu tenho um termo que eu inventei que se chama fade out. Basicamente, é isto afastando aos bocadinhos do grupo, quem sabe numa discoteca finges que estás a meter conversa com outra pessoa.
0: Mas isso é estranho. Vais dar uma de maluquinho, mas...
1: Pronto, mas quando vais por ti, já estás ao pé da porta e corres dali para fora. Outra ideia que eu uso muito é a chamada fictícia, ou seja, finges que alguém me está a ligar. Ai, tenho mesmo de ir atender esta chamada, que é que está tanto barulho. E quando estás por ti, estás lá fora e estás a chamar o Uber.
0: Mas tu estás deliberadamente, aliás, a mentir aos teus amigos.
1: Mas claro, porque
0: fizeram isso outro dia, eu fiquei triste, que é tipo, pá, eles nem se despediram de mim.
1: Matilde, às vezes os nossos amigos são o nosso maior inimigo. São a pior influência.
0: Cala-te.
1: E quando são uma má influência, quando tu sabes que tens que ir para casa, por exemplo, no fim de semana passado, 25 de abril, eu estava sem trabalho e os meus amigos estavam todos felizes a querer festejar a liberdade, mas
0: nós queremos que tu fiques, é porque apreciamos a tua companhia.
1: Claro, mas eu aprecio também o meu bem-estar mental e por isso às vezes é preciso ir para casa.
0: Olha,
1: mais
0: é
1: cedo.
0: Por isso que eu não te deixo ir buscar bebidas ou ires à casa de banho sozinho, porque tu depois foges-me.
1: Claro.
0: E tu és mesmo desses. Rosé e Bruno Mars agora.

0: Já sabes que às sextas-feiras faz o teu pré com a Matilde e o Zé, mas hoje temos um elemento extra.
1: Mariana Tomé, na verdade ela anda por Vila Real a acompanhar a Semana Académica da UTAD numa noite muito especial com vizinhos e Bárbara Lago. Mas eu quero saber, Mariana, tu também vais subir ao palco hoje?
2: Olha Zé, tens muita piada, mas hoje não é o meu dia de subir ao palco, é assim dos vizinhos, mas já tenho comigo uma pessoa que talvez vá subir ao palco. O Álvaro está aqui comigo. Olá, boa noite.
3: Boa noite.
2: Diz-me uma coisa, tu és estudante da UTAD?
3: Sou estudante de Enologia.
2: Muito bem. E o curso é, desculpa, esse curso é do quê?
3: É fazer vinho, literalmente.
2: Muito bem, olha, gostei. Se calhar eu também preciso tirar alguma coisa neste curso. Mas és capaz de subir ao palco hoje ou achas que não?
3: Depende, se for para aí às

0: Mas a seguir vai estar em alta, certo?
1: Está bêbado mesmo.
0: Muito bem, então pronto. Acho que já perceberam que aqui na Semana Académica da UTAD tem tudo para dar certo. Portanto, é virem até aqui e aproveitarem.
2: A Semana Académica da UTAD é com a Mega Hits. E deixa-me dizer-te, eu acho que estás na melhor companhia, que é a Mariana Tomé, uma alma da festa. Portanto, já sabes.
3: Eu também tenho que dizer, é a alma da festa.
2: Exatamente.
3: Mas ela já deve ter feito umas amizades, que eu, conhecendo a Mariana, ela não anda por lá sozinha.
2: Temos de verificar isso daqui a uma hora. Voltamos a falar melhor com ela daqui a pouco. Por agora, há muita música.

0: música nova na Mega Hits com a Neni. Esta que fará parte de ID, o próximo álbum da Neni, que vai sair no dia 15 de maio. E por falar em novos projetos, temos uma amostra do próximo álbum da Tyla.
1: Juntou-se a Zara Larsson para o single She Did It Again. Faz parte do seu quarto álbum, A-Pop African Pop. E há quem diga que isto é a nova Beautiful Liar, que juntava Beyoncé e Shakira.
0: Ah, faz todo sentido. Por falar nisso, Zara Larsson já lançou também Girls Trip, o Deluxe de Midnight Sun, que tem uma música também com a própria Tyla.

0: relembrares o teu younger you, sendo que hoje se calhar relembras outra coisa. Boa sexta-feira com o Mega Hits, agora que eu, Matilde Prates e a Vida nos despedimos.
1: Mas voltamos amanhã, pelo menos eu. Amanhã vou estar em direto de Queima das Fitas do Porto a partir das 7 da tarde com a Margarida Borrego, portanto, até amanhã.
0: Eu junto-me na segunda-feira. Já a seguir, à Zane, bom fim de semana.
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